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1: Hello there, from a galaxy far, far away. Mr. George Sky, o último Jedi, the one and only, aqui para curtir contigo esta manhãzinha de domingo, meu amigo. Até combina, domingo combina com amigo, então. Dá um toque para aquelas amizades reais. Bem, vamos começar a nossa manhã de domingo com este programa, Café Acústico. Então seja bem-vindo. Este é o programa perfeito para começar a manhã, hein? Uma manhãzinha de domingo e aproveitar para relaxar com as melhores músicas nas suas versões acústicas. Isso mesmo, meu amigo, para combinar com o clima tranquilo da manhã. De clássicos a sucessos atuais, vamos criar um ambiente aconchegante e íntimo aqui na tua AfriRádio 106.1 FM, the best radio station of the world. Fica ligadinho porque já sabes que aqui a música não para. E não te esqueças de enviar o teu pedido musical para o nosso WhatsApp 942-197-106. Vamos de música! Vamos começar com esta que é boa demais.

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2: Ladies and gentlemen, from a galaxy far, far away, o vosso Jedi está de volta. Eu disse-vos que a pausa era curtinha e que não demoraríamos nadinha. E cá estamos nós. Promessa é dívida e um afri-radiano sempre paga as suas dívidas. Tipo um Lannister. Game of Thrones, segura essa, meu amigão. Porque agora nós vamos entrar na nossa cápsula do tempo e vamos para os anos 70 e 80. Os anos de ouro da música. A minha época, nesta época eu dancei bastante. Nos anos 70, então, foi o tempo que eu mais aproveitei. Mas vocês não estão preparados para essa conversa. Não estão, meus amigos, não estão, que eu tenho a alma antiga e começo aqui a entrar em estado de nostalgia e prontos, nunca mais terminamos. 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
1: 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Envia o teu áudio para o nosso WhatsApp 942-197-106. Diz qual é a música que queres ouvir aqui na tua Afri Rádio.
2: Olá, daqui é o Mauro Silva.
1: Boa, Mauro.
2: Eu gostaria de ouvir a música do Phil Collins com o título One More Night.
1: Boa.
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1: Tu sabes das coisas, campeão. E esta é para ti, Mauro. Vamos do One More Night. Phil Collins, on your Afri Radio 106.1 FM. 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
2: 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Afri Lover, domingo chegou, por isso estou aqui para trazer-te música, diversão, muita curiosidade e informação ao longo da nossa emissão. Hoje é domingo, pois é, 20 de setembro de 2026. Hoje temos muita música, daquela que sabe bem ouvir a primeira vez e também ouvir sem pressa. Vamos juntos até bem perto das 18 horas. Vamos abrir o baú da Afri Rádio e voltar a encontrar aqui aquelas músicas que ficaram na nossa memória. E tu já sabes como é que isso funciona. Depois temos Shimza com mais um Karma Karma Radio aqui na 106.1 FM. Eu sou Beethoven Wanga e vou estar contigo aqui com a minha melhor versão, com boa disposição, muita curiosidade, informação e novidades sobre o mundo da música. Por isso, deixa de estar aí. A música fica comigo, a companhia fica contigo. A Afri Rádio 106.1 FM. Vamos começar este domingo como deve ser, com boa música da cara. 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
2: Daqui é o Agnello Macedo, a partir do Futungo de Belas.
1: Agnello.
2: E a minha sugestão musical para hoje é de Charles Puth. One Call Away.
1: That's what I'm talking about.
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Free Lover, que clássico! Fat Joy aqui com What's Love, com a participação da Shanti e também de Ja Rule. Essa aqui é daquelas que tão logo começam, vem-te logo a música completa na cabeça e as melhores memórias da altura do lançamento. Fat Joy no rap, Ja Rule entra com aquela voz e a Shanti no coro, numa combinação que ficou colada nos anos 2000. A música usa um sample de What's Love de Hathaway, é aquele clássico de 1993, ou seja, pega numa música de pista dos anos 90, mistura com hip-hop e R&B e tens um dos grandes cruzamentos musicais de 2002. E a Shanti estava numa fase incrível da sua carreira, pertinho do lançamento do seu primeiro álbum. Fat Joy, a Shanti e Ja Rule aqui em What's Love. 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Não saia daí, vamos fazer uma curta pausa. É um vapti-vupti. I'll be back with the

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7: 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Afri Lover, estamos de volta à segunda hora e a música continua exatamente no ponto. Se acabaste de chegar, bem-vindo. Se já estavas do outro lado, obrigado por continuar aí comigo. Ainda temos muita música para este domingo e olha, a esta hora já há uma coisa que começa aqui a aparecer na nossa cabeça, o almoço. Se ainda estás naquele, vou comer aonde? Vou comer o quê? Não complique, não compliques. Hoje é faz do Mamma Mia a tua escolha. É domingo ali no edifício One Metrópolis em Teletona. Boa comida, boa companhia e aquele momento em que tu finalmente paras e sentas e aproveitas. Por isso, se a pergunta for onde vamos almoçar, está dito, é Mamma Mia. E depois do almoço, já sabes onde voltar. É aqui, aqui na 106.1 FM, a melhor playlist da cidade. Aumenta o volume porque o domingo ainda tem muita música para tocar. 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
2: Daqui fala Emanuela Lino.
1: Emanuela.
2: E gostaria de ouvir a música de Central C com
1: qual?
2: O título Sprinter.
1: Sprinter.
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1: Amor, aumenta o volume. 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

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Que música! DJ Cura, aqui com Sentir Saudades, com a participação, ou seja, com o vocal de Bia Cabos, aqui na 106.1 FM. 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Não saia daí, vamos fazer uma curta pausa, é um vapt-vupt. I'll be back with more music.

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2: Afri Lover, está na hora, adivinha de quê? Isso mesmo, está na hora de abrir o baú da Afri Rádio e hoje vamos abrir um espaço para uma cultura que mudou a música, mudou a forma de rimar, a forma de produzir e vestir e de uma forma que depende de contar histórias. Vamos ouvir boas músicas, os clássicos de 90 e 2000, aqui neste que é mais uma edição do baú da Afri Rádio, domingo 20 de setembro de 2026. Aqui vamos fazer uma autêntica viagem, vamos recordar aquelas músicas que marcaram a nossa história, que ainda fazem parte do nosso presente. É o baú da Afri Rádio aqui na 106.1 FM. Aperta o cinto, vamos viajar 1990 até 2000. Só clássicos.

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2: Olá, olá, ferradianos. Daqui fala o vosso boy Larson Latino.
1: Latino.
2: Falo de Viana, Estalagem.
1: Boa.
2: O voz da banda. Gostaria de ouvir a música Zombie dos The Cranberries.
1: The Cranberries.
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1: Cranberries. Vambora. Cranberries aqui na 106.1 FM.

Free Lover, que clássico! LL Cool J aqui com Phenomenon, hip hop da pura água. Estávamos em 1990, aquela voz mais grave, beat e aquela confiança que LL Cool J sempre trouxe para o rap. Phenomenon saiu em 1997 e foi o primeiro single do álbum com o mesmo nome. A faixa usa um sample de Who Is He, ou seja, Who Is He and Who What Is He To You, é de Bill Withers, a versão gravada pela Creative Source. E a mais, a produção ficou a cargo de Sean Puffy Combs e também Ron Amara Lawrence. Aqui, no resultado, uma batida que ficou com aquele sabor funk, mas completamente vestida para o hip-hop dos anos de 1997. LL Cool J aqui com o Phenomenon, a Free Lover, a músicas que entram pela batida e ficam pela atitude. E esta é uma delas. 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É, este é o baú da Afri Rádio, o programa que te oferece os clássicos de 1990 até 2000. Uma hora com o melhor destas duas épocas aqui na Afri Rádio, a rádio que mais cresce em audiência. Vamos embora, vamos ouvir a mais um pad no WhatsApp patrocinado pela LG. 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
2: Olá, Fernando.
1: Olá.
2: Diretamente do Comama.
1: Olá. Só
2: falar então o vosso ouvinte, Abdião Martins. Eu quero ouvir a música Remember the Time do cantor Michael Jackson.
1: O King. Vambora, aumenta o volume.

Free Lover, olha só a música que fecha o baú da Free Rádio. Savage Garden, Truly, Madly, Deeply. Há músicas que entram numa playlist e há músicas que ficam na moia. Esta ficou, porque Truly, Deeply, Madly tem aquela simplicidade bonita, uma declaração de amor, estar perto, querer partilhar a vida e querer que aquela pessoa esteja sempre por perto. E talvez seja por isso que essa música ainda mexe com muitos de nós, mesmo depois de muitos anos. Foi lançada em 1997 e tornou-se um dos grandes clássicos do Savage Garden. E hoje abrimos o baú da Afri Rádio e voltamos a encontrar músicas, vozes, memórias, histórias que continuam a tocar. Eu sou Beethoven Wanga e obrigado por ter estado aí do outro lado. O baú da Afri Rádio fecha por agora, mas a música continua, fica. Ouvimos Savage Garden aqui com Truly, Deeply, Madly. E é mesmo assim. Esta é a Afri Rádio em 106.1 FM, sempre com os clássicos que marcaram aqui histórias. 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Não saia daí, vamos fazer uma curta pausa. É um vapt-vupt. I'll be back with more music.

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E assim termina mais uma edição de Karma Karma Radio aqui na 106.1 FM. Um exclusive DJ Shimza e Afri Rádio. Que combinação! 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Não saia daí, vamos fazer uma curta pausa. É um vapt-vupt. 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
1: O nosso domingo ganha força, né? E ganha forma. Ouvimos o baú da AfriRádio, ouvimos Top Hits, passamos por Shimza e conseguimos viagem. Mais um bloco musical aqui na AfriRádio, a rádio que mais cresce em audiência. 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Vamos embora, vamos ouvir mais música, música é o nosso modo principal.

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2: Aqui é o Francisco Pascoal.
1: Francis.
2: Falo a partir do Benfica,
1: manda
2: propriamente
1: ver.
2: Do bairro Matador.
1: Boa, manda ver.
2: E gostaria de ouvir a música do 50 Cent com o título Big Rich Down.
1: Maniga 50.
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1: That's what I'm talking about. Big Rich Down.

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Daqui fala Clemente dos Santos, a partir do Sambila. Quero ouvir a música de Calvin Harris, My Way. 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Bye.

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Olá, Ferrádio, daqui falou Chris On, a partir do Golf 2. Gostaria de ouvir a música do Chris Brown, Angel Numbers e Tim Talks, 106.1. 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

Aqui quem fala é a vossa ouvinte Maurícia de Viana. Gostaria de ouvir a música de Adele, Set Fire. A Free Rádio, a rádio que mais cresce em audiência. Obrigada.

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2: Young money, Nicki Minaj.

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